mesmo em perseguições, em prisão, mas ele sabia que alguém precisava mais do que ele. Ele sabia que alguém precisava mais do que ele. Nós temos que ter empatia no nosso clamor, na nossa oração. Talvez tenha gente precisando mais do que nós. Quando Paulo ora para aquele povo, porque Paulo já tinha convicção da sua salvação. Ele tinha convicção da sua salvação, mas sabia que alguém precisava. E a oração do justo, o clamor do justo tem poder. Às vezes tem gente que está só questionando, questionando, questionando, questionando, e não tem ação. Não tem ação. É melhor agir do que questionar. É melhor clamar do que questionar. É melhor adorar do que questionar. Que Deus continue te abençoando em nome de Jesus. Que a tua semana seja de bênção, de vitória. E os mistérios de Deus continuam sendo revelados sobre a tua vida através da palavra dele. A maior revelação, essa semana eu disse, a maior revelação é a palavra de Deus. Não tem outra revelação maior do que a palavra de Deus. Porque quando a palavra de Deus ela é revelada, eu pego tudo aquilo, eu extraio tudo aquilo que Deus está falando sobre a minha vida. Que Deus está falando, não que o homem está falando. Tudo aquilo. Amém? Amanhã, 7 horas da noite, programa Palavra da Oportunidade. Participe conosco, bênção demais. 7 horas da noite pela Melodia, 7 Lagoas. Quarta-feira, mais um culto abençoado em nome de Jesus. Ore pela família do presbítero Marco Túlio. Estivemos ali também hoje, né? Todos, muitos irmãos, pastores estiveram lá, muitos irmãos estiveram. Ore por ele, né? Pela missionária. Ó, já estou declarando. Missionária, tá vendo? Daniela, glória a Deus. Não é pelos filhos, pelo pai, pela mãe, por todos aqueles, né? Ele perdeu a irmã, que nós possamos orar, pedir a Deus que dê o conforto a eles em nome de Jesus. É isso. Por esta causa eu me coloco de joelho. Está vendo como é que é a bênção? Se coloca de pé. Vamos embora para o nosso lar, para a nossa casa. E que começamos uma semana com os mistérios de Deus revelados. Na tua oração diz: Deus, revela os teus mistérios para mim, Senhor. Revela os teus mistérios para mim. Tem mistérios que Deus vai revelar só para você, meu irmão. Tem mistérios que Deus vai revelar só para você. Amém? Feche os olhos. Deus, eu te louvo, te exalto por tudo que o Senhor é e representa sobre as nossas vidas. Muito obrigado, Deus, pelo culto, pela tua palavra, pela tua presença, pela manifestação.

onde quer que for nessa noite. Nós começamos uma semana na tua presença, e que essa semana possa ser abençoada em nome de Jesus. Que a graça do nosso Senhor e Salvador Jesus Cristo, o grande amor de Deus nosso Pai, a comunhão e a consolação do Espírito Santo seja sobre a vida de todos aqueles que aguardam a vinda de Jesus. Diz: Amém.

21:06. É isso aí, meu amado, minha amada. Nós estamos chegando ao término deste culto abençoado. Como foi dito aí pelo nosso pastor Mauro, amanhã às 19h, palavra da oportunidade. Fica aí ligadinho conosco. Os nossos cultos aqui também, todos transmitidos diretamente aqui da nave da Igreja Reviver em Cristo. É quarta, sexta e domingo, às 19h30. Não perca, meu irmão, participe aí conosco. Para você que quer nos conhecer, quer conhecer aqui o Templo da Reviver em Cristo, nós estamos aqui na cidade de Sete Lagoas, na rua Itaberaba, número 618, no bairro São Francisco. Você vai ser muito bem-vindo, muito bem recebido nessa casa. Venha adorar o Senhor aqui juntamente conosco, em nome de Jesus Cristo.

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9:10, é isso aí, meu irmão, 21:10, você está ouvindo Suede Silva, Existe Vida Aí, meu irmão, que Deus possa abençoar a tua vida, abençoar a tua semana, continue ligado aí conosco, Melodia Sete Lagoas.

0: vida e você também, em nome de Jesus. Vai ter surpresa para sua história, em nome de Jesus. Aleluia.
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Senhor não falha. O Senhor não mente. O Senhor não muda.

filho do homem para que se arrependa. 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

me chamando nesse tempo para mergulhar em níveis mais profundos. O extraordinário de Deus está disponível. Quantos querem isso? Diga amém!

olha só, manda lá pra rua, manda pra lá, manda pra lá. Vem comigo. Aleluia. Manda pra rua, não manda pra cá, não. Teve gente que mandou pra cá.

e se alegra. Segura na mão do teu irmão, por favor. Segura na mão do teu irmão. Se você estiver do lado de alguém com mais de 20 anos, pergunte assim: será que a senhora vai aguentar? O senhor vai aguentar com isso? Será que o senhor vai suportar? Dá uma sacudida nele assim, ó. Diga assim: é noite do ferrugem embora. Sacode a mão dele assim: é noite do ferrugem embora. Segura na mão dele, não solta não, viu? Canta.

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2: Existem vitórias que parecem que nunca vão chegar. A gente ora, a gente busca. Deus tem me abençoado muito, mas existem algumas vitórias. A minha grande vitória, Deus ainda está gerando. Oh, aleluia. Mas vai chegar. Fala para teu irmão, ele está gerando. Vai chegar. O que Deus vai fazer é bem maior do que você imagina. O que ele preparou é muito mais tremendo. Amém, meu irmão? Vamos lá, Roney.

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Porto Alegre. E essas muralhas cairão por terra. Você crê nisso essa noite? Você pode dar um brado de louvor ao Senhor por isso essa noite? Oh!

0: Aleluia!
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é na presença de Deus. Não desabafa no Facebook, não. Faz o que Mateus 6:6 diz: entra no quarto, fecha a porta e conta tudo para Ele. Conta em segredo, porque publicamente Ele vai te honrar. Hoje eu sou igual criança mimada. Não pisa em mim, porque eu conto tudo pro meu pai.

0: não se fala mais nisso.
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0: sentindo o que eu tô sentindo, Paulo?
1: Eu tô sentindo uma coisa muito boa aqui, Silas.
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1: É?
0: Só que tem um problema, Paulo. 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
2: Apesar das minhas fraquezas, eu faço um compromisso com o Senhor de ser fiel e não fazer mais a vontade da minha carne, mas a vontade do Senhor em mim. Por isso eu te peço, Senhor, sela este compromisso.

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Eu me lembro que a gente era menino e cantava esse hino na igreja. Realmente um hino que marcou a nossa história, a nossa vida. Muito especial para nós. Por isso nós convidamos você a cantar com a gente. Bem bonito. Se isso não for amor, ninguém amou como ele.

canção linda aqui, eu quero fazer uma homenagem, quero oferecer ela pra minha mãe, tá aqui assistindo essa gravação.

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3: Olá, bom dia, graça e paz. A paz do Senhor Jesus, povo de Deus. Segunda-feira, dia 1 de junho de 2026. 1 de junho, com a graça de Deus, estamos aqui nessa rádio abençoada com mais uma programação Manhã de Fé. Sou Denise Fernandes, a partir de agora te faço companhia com a nossa programação. Mês de junho, bem-vindo junho. Que seja um mês de muita bênção na minha vida e na sua vida. É o desejo do meu coração. Nossos contatos liberados para você participar. Fica à vontade. Aproveita a oportunidade e compartilhe com amigos e familiares o nosso aplicativo, o nosso site. Através de você, vidas sendo impactadas. Meu Instagram, Denise Fernandes Locutora, à sua disposição para você seguir a página e participar da nossa programação. Nossas redes sociais liberadas. Vamos falar com o Senhor? Feche seus olhos, coloca a mão sobre o seu coração. Pai querido, Pai maravilhoso, aqui estamos nessa manhã abençoada, Pai, começando mais uma programação. Estamos no mês de junho. Pai, obrigada por essa rica oportunidade. Pai, que seja um mês abençoado nas nossas vidas, Pai. Um mês de vitória, de bênçãos, Pai. Obrigada, Senhor, pelo seu cuidado conosco. Até aqui nos ajudou o Senhor. Estamos, Pai, na metade do ano e com Tua graça, com Tua permissão, estamos aqui fazendo o ídolo do Senhor. Eu sei que as Suas mãos estão estendidas sobre a minha vida, sobre a vida dos meus, sobre essa pessoa que ora comigo nesse momento. Obrigada por tudo. Fica conosco, Pai, é o nosso pedido. Amém e graças a Deus. Chegando à nossa primeira sequência, Kleber Lucas, Deus cuida de mim. Ele está cuidando de mim, ele está cuidando de você. Ótima manhã!

Muito bem, amores, esse é o nosso Manhã de Fé, fechando muito bem a nossa primeira sequência, segundona abençoada. E aí, tudo certo? Espero que sim. Por aqui tudo bem, graças a Deus. Melhor agora com o nosso Manhã de Fé. Conta pra mim como que foi seu fim de semana. Foi tranquilo em casa, passeou bastante, recebeu bastante visitas. E aí, conta pra gente aqui nas nossas redes sociais. Meu Instagram, Denise Fernandes Locutora, nossas redes sociais, WhatsApp, Facebook e também o nosso Instagram para você seguir a página, o Segredo da Rádio, para você ficar bem atualizado com as nossas novidades. Chegando mais canção linda, ótima manhã! Para você ficar bem atualizado com as nossas novidades. Chegando mais canção linda...

0: Muito bem, amores, fechando mais uma sequência abençoada, tá na hora do nosso intervalo, é rapidinho. O nosso Manhã de Fé volta já com muito mais.
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0: Manhã de Fé de volta por aqui. Obrigada pelo carinho da audiência. Para você participar comigo, nossos contatos liberados. Meu Instagram, Denise Fernandes Locutora. Denise Fernandes Locutora. Fica à vontade para você seguir a página. Em casa, no trabalho, você motorista de aplicativo, curtindo a gente. Obrigada pela companhia. Na cidade, no interior, no sítio, na chácara, no seu escritório, onde quer que você esteja, ligadinho, ligadinho aqui na nossa rádio. Bem-vindo, bem-vinda. Que Deus abençoe seu dia. Que Deus abençoe sua família, sua semana, seus projetos. E tá na hora do nosso quadro Aniversariante do Dia. Quero abraçar você que tá apagando as velinhas hoje. Alô, aniversariante! Segundona, esse é o dia. Parabéns, felicidades, com muita paz, com muita saúde. Receba meu abraço carinhoso de toda a nossa equipe. E para os nossos aniversariantes, eu ofereço esse bloco musical com muito carinho. Ótima manhã!

Manhã de Fé segue por aqui com muito carinho. Obrigada pela sua companhia em casa, no trabalho, curtindo a gente. Que Deus abençoe seu dia, seus projetos. Para você participar, já sabe, né? Nossos contatos liberados. Meu Instagram, Denise Fernandes Locutora. Que o Senhor te abençoe ricamente. Que o Senhor derrame sobre você e sua família chuvas de bênçãos e vitórias. Para você, chegando mais uma sequência abençoada com muito carinho. Ótimo dia!

0: começar nossa programação Manhã de Fé, fechando mais uma lindíssima sequência. Tá na hora do intervalo, rapidinho. Eu volto já e também com a nossa Delícias da Manhã. Não saia daí, volto já.
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0: Muito bem, meus amores, estou de volta com o nosso Manhã de Fé, que segue em grande estilo, com muito carinho. Obrigada pela sua companhia, que Deus abençoe seu dia, em casa, no trabalho, acompanhando a gente, nas avenidas, no seu carro, obrigada pela carona. Segue o nosso Manhã de Fé, chegando o nosso quadro Delícias da Manhã.
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0: Delícias da Manhã. Delícias da Manhã. Delícias da Manhã, chegando com mais uma receitinha deliciosa para você com muito carinho. Para hoje eu tenho um suflê de batata com queijo delicioso, cremoso. É uma delícia. Muito fácil de preparar. Papel, caneta na mão, celular para gravar. E eu quero passar aqui para você os ingredientes dessa delícia para você fazer na sua casa, minha amiga. É top demais. Bora lá então? É muito bom. Precisamos de 3 batatas grandes. 2 colheres de sopa de manteiga. 1 xícara de leite. 1 xícara de queijo mussarela ralado. E 1 xícara de queijo parmesão ralado. Sal e pimenta do reino a gosto. 2 colheres de sopa de cebolinha picada. Modo de preparo. Vamos preparar essa delícia? Bora lá então! Bom, cozinhe as batatas até ficarem bem macias. Amasse as batatas, depois de cozida, né? Amasse as batatas, ainda quente, e reserve. Em uma panela você vai derreter a manteiga. Em uma panela derreta a manteiga e vai misturar o leite. Acrescente as batatas amassadas, né? Então purezinha ali. E vai temperar com sal e pimenta. Adicione daí a metade da mussarela ralada ali e a metade do parmesão ralado. Tá bom? Vai misturar bem. Misture bem. Deixa cozinhando ali por cerca de uns 2 a 3 minutinhos. Desligue o fogo. Desligue o fogo e bora montar esse prato delicioso. Bom, numa travessa você vai colocar... Vai colocar esse creme que você fez na panela. Coloca o creme e vai cobrir com o restante do queijo. E vamos levar para o forno, amiga. Levar para o forno por cerca de uns 20 minutinhos, 25, até gratinar. Aí finalize com a cebolinha picadinha e sirva quentinho esse soufflé de batata com queijo, que é uma delícia. Mais uma receitinha gostosa aqui do nosso quadro Delícias da Manhã. Seguindo aqui com a nossa programação, chegando mais uma sequência abençoada. Aumente o volume. Esse é o nosso Manhã de Fé. Ótimo dia!

de fé segue por aqui em grande estilo. Bom demais saber que você está acompanhando a nossa programação em casa ou no trabalho. Bem-vindo, bem-vinda. Chegando mais uma sequência musical abençoada com muito carinho. Ótimo dia.

0: Tá aí, meus amores, esse é o nosso Manhã de Fé, fechando mais uma sequência abençoada. Tá na hora do intervalo rapidinho e eu volto já já com muito mais e a nossa super dica. Não saia daí, volto já.
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0: De volta, amores, com o nosso Manhã de Fé, que segue com muita alegria, muito carinho. Bem-vinda, bem-vinda, que Deus abençoe seus dias. Seguindo aqui com a nossa programação, nossos contatos liberados para você participar. Aproveita a oportunidade, compartilhe com amigos e familiares o nosso site, o nosso aplicativo. Você fazendo missão da sua casa, do seu local de trabalho, compartilhando o nosso aplicativo. Você estará semeando a palavra da verdade. Chegando a nossa dica, uma dica legal que quero compartilhar com você, minha amiga, meu amigo. Sobrou aquele pão, sabe aquele pão amanhecido? Não joga fora, vamos reaproveitar esse pão. Para você deixar o seu pão amanhecido crocante novamente, uma dica legal para ele, umedeça ele na água ou no leite. Para umedecer, tá? Não é para banhar o pão, é para umedecer na água, no leite. E você vai aquecer no forno por alguns minutinhos e ele vai ficar crocante novamente para você saborear esse pão com um cafezinho gostoso. Mais uma dica legal aqui do nosso Dica do Dia, aqui no nosso Manhã de Fé. Chegando mais louvores. Ótima manhã!

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Manhã de Fé seguindo por aqui em grande estilo. Obrigada pelo carinho, pela sintonia. Bom demais saber que você está por aqui curtindo a nossa programação. Para você participar, nossos contatos liberados. Aproveita a oportunidade, compartilhe com os amigos, familiares o nosso site, o nosso app, através de você, vidas sendo impactadas. Seguindo com o nosso Manhã de Fé, chegando mais uma sequência. Ótima manhã!

Enquanto nós cantamos isso, Senhor, envia sua glória nesse lugar. Comece a materializar sua glória nesse lugar. Comece a liberar os seus sinais. Comece a liberar os seus sinais.

0: Muito bem, gente amada, gente querida, esse é o nosso Manhã de Fé, fechando mais uma sequência abençoada, e com ela fico por aqui, agradeço seu carinho, sua companhia, que Deus abençoe sua vida, seus projetos, sua família. Manhã de Fé volta amanhã, nesse mesmo horário, aqui na número 1 do Povo de Deus. Beijos, tchau, tchau.
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2: Hora do Consumidor chegando aqui no seu rádio, trazendo as dúvidas dos nossos ouvintes. O Adriano de Juazeiro, na Bahia, comprou uma máquina de lavar e depois de apenas 2 semanas ela começou a vazar água. A assistência técnica disse que vai demorar mais de 1 mês para avaliar o problema. Ele pergunta: o que posso fazer? Olha, Adriano, o Código de Defesa do Consumidor determina que o fornecedor tem até 30 dias para solucionar defeitos em produtos. Se o problema não for resolvido nesse prazo, você pode escolher entre receber um produto novo, ter seu dinheiro devolvido ou obter um desconto proporcional no valor pago, viu? Guarde notas fiscais, protocolos e toda a documentação para garantir seus direitos, tá certo? Fica aí a nossa dica. Eu sou Kleber Salles, esse foi o quadro A Hora do Consumidor.
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0: isso aqui merece. Até segura aí, maestro.
1: Pois
0: merece
1: é,
0: até
1: boa.
0: Isso aqui, Cláudio. Merece, ó.
2: É paixão pela tua presença.
0: Solta a voz.
2: Senhor.
1: Ó, coisa linda.
0: É o instinto da alma.

0: Deus.
1: Aleluia.
2: Coisa obrigado, boa. Gente.

Ei, feche seus olhos agora. Levanta a sua mão e começa a falar os nomes da sua família, diga. Levanta a voz, fala Pedro, Tiago, João, Maria, Marta, Talita, Francisco, Valdir, Aline, Giovanni, Davi, Samuel, Carolina. Vai falando, vai falando. Vai dando nome aos teus, vai dando nome aos teus. Vai dando nome aos teus, vai dizendo. Diga o nome dele. Diga o nome dela. Eu não sei qual é o nome. Fala, Senhor, o João não é meu, o João é teu. Ele está guardado, ele está abençoado por ti. Diga o nome da sua empresa, diga: a minha empresa não é minha, ela é tua, Senhor. Eu não preciso me preocupar.

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5: Manter o controle do peso. Não ofereça alimentos industrializados ao seu pet e cuide para não exceder sua porção de comida. O sobrepeso pode causar diversos problemas na saúde do peludo, comprometendo a qualidade de vida dele.
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8: Hora do Consumidor chegando aqui no seu rádio, trazendo as dúvidas dos nossos ouvintes. O Adriano de Juazeiro, na Bahia, comprou uma máquina de lavar e depois de apenas 2 semanas ela começou a vazar água. A assistência técnica disse que vai demorar mais de 1 mês para avaliar o problema. Ele pergunta: o que posso fazer? Olha, Adriano, o Código de Defesa do Consumidor determina que o fornecedor tem até 30 dias para solucionar defeitos em produtos. Se o problema não for resolvido nesse prazo, você pode escolher entre receber um produto novo, ter seu dinheiro devolvido ou obter um desconto proporcional no valor pago, viu? Guarde notas fiscais, protocolos e toda a documentação para garantir seus direitos, tá certo? Fica aí a nossa dica. Eu sou Kleber Salles, esse foi o quadro A Hora do Consumidor.
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Eu preciso confessar algo para vocês hoje. Eu não sou triste por não ver o céu, mas eu sou feliz. Perguntem por quê? Porque o céu me vê. E é por isso que eu canto, Paulinho. O céu me vê, mesmo quando eu choro, o céu me vê. Vai, meu amigo.

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0: nome. Deus te abençoe.
1: Obrigado.
0: Vai ser grande na terra esse menino. Aleluia!
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Feche os olhos, feche os olhos. Feche seus olhos, vamos. Levante as suas mãos aí onde você está. Vamos, vamos. Adora esse nome. Nome que é sobre todo nome. 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

diante de um Deus tão amoroso e bondoso, nosso coração diz obrigado e os nossos lábios ecoam o que o nosso coração está dizendo. Obrigado, Senhor. Obrigado.

aquele que vai andando e chorando, levando a preciosa semente, voltará sem dúvida, trazendo consigo os seus molhos. Se você crê, aplauda o nome do Senhor. Aplauda o nome dele. Aleluia.

0: é como nosso Deus.
1: Deus abençoe.
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Opa, já estou por aqui mais uma vez, Ronan Oliveira, te acompanhando em mais uma Estação Louvor. Claro, né? Com aquela programação feita com muito carinho e também, obviamente, com inspiração divina, até porque nós vamos ouvir os melhores louvores nessa semana que está apenas começando. Então aproveite, abra o seu coração, encha a sua mente de pensamentos positivos, de agradecimento, de amor, e isso tudo vai fazer com que a nossa semana seja realmente especial. Combinado? Estação Louvor no ar!

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2: Esteja pronto, porque o de repente de Deus também acontece em dias comuns.

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0: Tá na hora do intervalo, mas é super rápido. É, aqui a gente gosta de ouvir mais música. Então fique por aí porque eu já volto trazendo mais sucesso. Até já.
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0: Deu tempo de tomar aquela aguinha? Muito bem, já estamos de volta com a nossa programação e eu sei que você vai adorar mais essa parte, com grandes sucessos aqui na

0: Aqui os intervalos são sempre muito rápidos, então não saia daí, é rapidinho e a gente volta com muito mais música. Até já!
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6: Para limpar os vidros de casa ou do carro, use cera automotiva. Assim, além do brilho, as gotas de chuva escorrerão, não secando no vidro e não deixando manchas.
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0: Muito bem, já estamos de volta aqui na sua rádio com a melhor programação. Foi um intervalo super rápido e já trazemos mais sucessos para você.

Quando começa é uma delícia, né? Aquela sensação de que vamos passar muitas horas juntos, ouvindo as melhores músicas, mas chega no final, dá uma peninha, não dá? Mas fique tranquilo, a gente vai se encontrar de novo aqui, nessa estação, nesse canal, com as melhores músicas. Vai demorar não. Valeu, fui!

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6: Anote os ingredientes para aprender a fazer a torta de legumes. Para a massa, 2 xícaras chá de leite, 2 ovos, 1 quarto xícara chá de azeite, 100 gramas de queijo ralado, 2 xícaras chá de farinha de trigo, 1 colher sopa de fermento em pó, sal a gosto ou 1 tablete de caldo de galinha. Agora os ingredientes do recheio: 1 batata pequena picadinha, 1 cenoura pequena picadinha, 4 vagens bem picadas, meia xícara chá de cebola picada, 1 tomate picado, 100 gramas de presunto ralado, 100 gramas de mussarela ralada, meia xícara chá de salsa e cebolinha, tempero a gosto. Para o preparo do recheio, cozinhe os legumes. Em um recipiente, junte os legumes, a cebola, o tomate sem semente, salsinha, cebolinha, presunto e mussarela ralados, sal, orégano, pimenta e azeite. Cada ingrediente que você adicionar, você deve misturar. Agora o modo de preparo da massa. No liquidificador, coloque o leite, os ovos, o azeite, o queijo ralado e bata. Desligue, junte sal e a farinha, bata e desligue. Acrescente o fermento em pó e bata novamente. Mas é só o suficiente para poder misturar o fermento à massa. Depois, coloque parte da massa em uma assadeira untada e polvilhada. Coloque o recheio sobre ele e depois o restante da massa por cima do recheio, fazendo camadas. Leve ao forno pré-aquecido a 180 graus por 15 a 20 minutos e 200 graus Celsius até dourar, cerca de mais 10 minutos. Depois é só saborear essa torta que fica uma delícia e ainda por cima bem saudável. Bom apetite para você, continue aí curtindo a melhor programação do seu rádio e fazendo então essa torta maravilhosa de legumes.
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0: Shalom. Levante suas mãos aos céus e diga isso, as palavras, diga.
1: As palavras não morrem, promessas se cumprem, é chegado o Shalom.
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0: Márcio Trinício libera um grito de vitória pra ele nessa noite.
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7: Oba, tá começando por aqui mais uma edição top demais do nosso Gospel Show. Hoje é segunda e o nosso Gospel Show tá na área trazendo muita música de qualidade para você. Então aumenta o volume no máximo, espalha para todo mundo, compartilha nas redes sociais, Instagram, Facebook, WhatsApp, onde você quiser, até no LinkedIn tá valendo, tá bom? Compartilha para todo mundo que já está no ar o nosso Gospel Show. Seu amigo e irmão Alex Gouveia trazendo muita música de qualidade e muita animação no seu rádio, tá bom? Vamos começando muito bem assim, ó, abrindo a nossa primeira sequência top demais.
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0: é a vontade perfeita, agradável de Deus e boa para Jesus entrar no seu barco e mudar a sua história.
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0: amo, minha amiga.
1: Te amo, amiga.
2: Muito obrigada.
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9: Sabe aquele cansaço que não passa mesmo depois de um bom descanso? Às vezes tudo o que o corpo precisa é daquela alimentação que vai dar um up na nossa energia. Inclua na sua dieta alimentos ricos em ferro, por exemplo, como feijão e espinafre, que ajudam a combater a anemia, mantendo também o nosso corpo mais oxigenado. As castanhas e as oleaginosas são fontes de magnésio, que ajudam a reduzir o cansaço muscular, ajudando a promover o equilíbrio da nossa energia. Sem nos esquecermos dos carboidratos complexos, por exemplo, como a batata doce e a quinoa, que liberam energia de forma constante, sem picos. E claro, a água. A hidratação é fundamental para manter o corpo em pleno funcionamento. Invista nesses alimentos e se recarregue de dentro para fora e cuide-se bem.
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3: Oba,

0: programação mais top do rádio volta já com as Peu Show. Tamo junto!
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7: Olá, eu sou a Tati Chagas e esse é o nosso Alimente-se Bem de hoje. Vamos a mais uma dica. Não ingira líquidos com as refeições. O líquido, junto com a comida, faz com que você não mastigue bem os alimentos e atrapalhe o processo digestivo. Por isso, procure beber 30 minutos antes ou 60 minutos após as refeições principais.
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3: Oi, boa tarde.
4: Muito boa tarde pra você, começando mais uma Tarde de Fé. Como que você está? Tudo bem? Que a graça de Cristo Jesus esteja sobre a sua vida. Segundona, como que foi o seu finalzão de semana? Foi tudo na paz de Cristo? Conta pra gente aqui, tá bom? Prazeraço, Johnny Silva. Hoje, segunda-feira, 1 de junho de 2026. Vamos que vamos. E a partir de agora, muitos louvores, muita adoração aqui na sua rádio. Ah, eu quero a sua participação, tá bom? Contando pra gente o que você está aprontando, o que você está fazendo, que você tenha uma ótima semana, um ótimo início de semana, que Deus esteja no controle de tudo aí. Vamos começar muito bem a nossa Tarde de Fé. Ministério Adoração e Adoradores com Cris Batiston, aqui na nossa programação. Aumenta o volume e vamos curtir essa tarde abençoada.

bom começar uma semana aí abençoada por Deus, né? Na presença de Deus. Essa é a nossa tarde de fé, tá aí a Sandra Pires. A glória é só tua. Aqui na nossa programação passou por aqui também o Paulo César Baruch, chegando o Degma Marques aqui na nossa programação. Segue participando, tá? Através do WhatsApp, das redes sociais, pelo nosso site também, pelo nosso aplicativo. Seja muito bem-vindo aonde quer que você esteja curtindo a nossa programação.

0: glórias a Deus, né? Pelo nosso fôlego de vida. Quando nós entregamos todos os nossos caminhos ao Senhor e confiamos no Senhor, com certeza tudo Ele vai fazer nas nossas vidas. Você curtindo aí o Azéia Silva, Tu és meu Deus. Essa é a nossa tarde de fé. Ah, e começamos o nosso bloco aqui com Deigmar Marques, tá bom? Vamos para um breve intervalo, mas já já eu tô de volta com muito mais pra você aqui na nossa tarde de fé.
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3: Olá, tudo bem? Chegando para você mais um Gospel News com a minha apresentação, locutora Patrícia. E uma cristã perseguida pelos terroristas do Boko Haram na Nigéria, após ter que abandonar sua casa e fugir do país para não morrer, retornou à sua comunidade para ajudar outros cristãos. Apesar de ter perdido os bens e alguns familiares por conta dos ataques terroristas, Esther ainda tem paz no coração e usa seu testemunho para encorajar outros cristãos perseguidos. As crianças da escola, eu digo para se apegarem firmemente à palavra de Deus. Devemos perseverar. Não há como abandonar Jesus. Aconteça o que acontecer, concluiu a cristã.
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8: Seja muito bem-vindo à nossa tarde de fé. Chegando por aqui o Leandro Borges.

Você ouvindo uma super sequência aqui na nossa rádio, é a nossa tarde de festa. Seja muito bem-vindo, tá bom? Pra você que tá aí no centrão da cidade, tá no comércio da nossa cidade, tá ouvindo a nossa rádio, quer anunciar com a gente, é muito fácil. Entre em contato aqui nas redes sociais, também pelo nosso WhatsApp, queremos até você, tá bom? Queremos a sua marca junto com a gente aqui. Você ouvindo aí o Coletivo Adoração com a participação Central 3, passou por aqui o Felipe Rodrigues com Delino Marçal, nesta super sequência, por aqui continua, chegando o DJ PV com Camila Campos aqui na nossa Tarde de Fé.

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0: Nascimento aqui na nossa tarde de fé, dono de tudo. Seja muito bem-vindo. Começamos por aqui muito bem com o DJ PV e Camila Campos, o nosso bloco. Quer participar com a gente? Entre aí nas redes sociais, aqui pelo nosso site também. Manda o seu recado pelo nosso WhatsApp, tá bom? Vou para um breve break, mas já eu volto.
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6: E Bruno Fernandes de Souza, músico cristão de 25 anos, morreu após ser baleado durante um tiroteio entre criminosos em Queimados,

0: no Rio de Janeiro, após participar de um culto em uma igreja. Além de músico, ele também trabalhava como motorista de ônibus e deixa esposa e um filho. Nas redes sociais, o prefeito de Queimados, Glauco Kaiser, publicou um vídeo lamentando a morte do jovem e informou que a prefeitura irá disponibilizar imagens da central de monitoramento da cidade para ajudar nas investigações. Este foi o nosso Gospel News. A você que acompanhou, meu muito obrigada e até amanhã com mais um.
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6: E vamos embora com mais louvores.
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privilégio enorme estar com você nesta segundona maravilhosa. A tarde está gostosa, né? Está abençoada por Deus. É, você ouvindo aí Geração Aliança aqui na nossa tarde. Já baixou o nosso aplicativo? Ainda não? Está ouvindo só pela Alexa, pelo site? Johnny, como que eu faço para baixar o aplicativo? É muito fácil. Basta ir na Play Store, na Apple Store, digitar o nome da nossa rádio, baixar o nosso aplicativo. Ah, e você pode compartilhar também, tá? Para os seus amigos, colegas de trabalho, irmão aí da sua igreja, da sua comunidade. Fique bem à vontade, tá bom? Como é bom estar junto com você. Vai ser um privilégio. E aonde você for, a gente vai estar juntinho com você através do aplicativo, tá bom? Vamos com mais louvores aqui, chegando Matheus Trindade aqui na nossa Tarde de Fé.

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1: Nos leva de volta, Senhor, para o lugar onde éramos felizes, onde tínhamos vida, onde éramos só nós dois, Senhor.

0: Essa é a nossa tarde de fé com muito louvor, com muita adoração. Você ouvindo aí Ministério Nova Jerusalém com o Fernandinho. Começamos esse bloco aqui com Mateus Trindade, confia. Às vezes você vai olhar aí na areia, onde você está caminhando, tem duas pegadas, tá tudo certinho, né? Às vezes naquele momento mais difícil aí, você vai olhar, vai falar assim, nossa, mas só tem uma pegada aqui, eu tô andando sozinho, eu não vou conseguir. Lembre-se que você está no colo de Deus e Deus está te carregando nesses momentos mais difíceis da sua vida, tá bom? Essa é a nossa tarde de fé, falando de fé, de louvor, de adoração, palavra de Deus, falando das coisas que Deus é capaz de fazer nas nossas vidas. Basta nós abrir os nossos corações, tá bom? Já eu volto.
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0: Chegando mais louvor por aqui, seja muito bem-vindo, prazeraço Johnny Silva, mais meia hora de muito louvor e de muita adoração e com a sua participação, aonde quer que você esteja, no seu trabalho, na sua casa, no centrão da cidade, nos comércios da cidade, dando esse moralzão aqui pra nossa rádio. Continua, é a nossa Tarde de Fé, vem com a gente, chegando por aqui, banda Sonho e Louvor.

muito bem-vindo à nossa tarde de fé. Tá aí o Delino Marçal. Antes você curtiu aqui o Thales Roberto. Há uma super sequência. Quero agradecer aí o nosso programador musical, que é o Thiago Andrade, né? Deus tem usado a vida dele aí para nos abençoar aqui com esses louvores maravilhosos. E você que tá sempre aí participando aqui na nossa rádio, porque aqui é 24 horas de muito louvor, muita adoração, muita palavra de Deus. É muita informação, tudo isso você encontra aqui na nossa rádio, tá certo? Por aqui continua a nossa tarde de fé, chegando o Kemily Santos com o Suede Silva aqui na nossa tarde. Aumenta o som aí.

0: Você ouvindo aqui Alda Célia, o poder da oração. Ah, que maravilha, que tarde gostosa, maravilhosa, abençoada por Deus. Quero agradecer pela sua sintonia, pela sua audiência, tá? A nossa tarde de fé tá ficando por aqui, mas voltaremos amanhã na terça-feira com mais tarde, com mais louvores. Fique sempre aqui na nossa programação e até amanhã, se Deus quiser. Tchau, tchau!
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0: tudo por ele. Vale a pena largar tudo por ele, porque tem dupla honra na tua obediência. Aplauda o Senhor. Glória a Deus.
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5: E milhares de cristãos se reuniram no centro de Londres para celebrar o retorno da Marcha para Jesus, retomando um movimento histórico iniciado na capital há quase 40 anos. A Igreja de Londres está viva, está crescendo, é diversificada, disse ele ao Premier. Há diferentes idades vindo a conhecer Jesus, raças diferentes, pessoas de diferentes origens. E é um momento lindo e maravilhoso para ser cristão em Londres. Um dos oradores destacou que o objetivo do evento era oferecer uma mensagem de boas novas em um momento marcado por crescente divisão social e política.
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0: dia na sua vida, 7 horas em ponto. Daqui a pouco vai começar o programa Palavra da Oportunidade da Igreja Reviver em Cristo em Sete Lagoas, nesta segunda-feira maravilhosa. Daqui a pouquinho começa o programa Palavra da Oportunidade. Como é que tá a sua noite? Tá tudo bem? Tudo certo? Tudo tranquilo? Espero que a sua noite seja abençoada em nome de Jesus.
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1: Muito boa noite nessa segunda-feira maravilhosa e abençoada. Agora quantas horas? 7:10. Tá certo aí, pastor Mauro?
2: Boa noite, missionária Graciela. Paz, 7:12.
1: 7:12 e começou este programa abençoado para abençoar a sua segunda-feira e não somente a sua segunda-feira, mas também a sua semana. O programa Palavra da Oportunidade, Palavra de Deus. Boa noite, pastor Mauro. Boa noite, pastora Carla.
3: Muito boa noite, Grazi Oliveira, que Deus abençoe sua vida. Segunda-feira maravilhosa, segundou e estamos aqui para mais um programa Palavra da Oportunidade. Muito boa noite para os nossos ouvintes abençoados, que Deus abençoe sua vida em nome de Jesus.
1: Pastor Mauro.
2: Boa noite, missionária Graziela, pastora Carlos, amigos, irmãos, ouvintes da Melodia. Hoje, segunda-feira, primeira segunda-feira do mês de junho, nós estamos aqui.
3: Começando o mês aí, né? É. Vamos começar o mês cheio de Deus.
2: Meio do ano, hein?
1: Meio do ano. Passou rápido demais, os dias estão voando.
3: É verdade.
1: Literalmente, os dias já estão sendo abreviados, só pode, né, gente? Primeira segunda-feira do mês e eu já te desejo um mês abençoado. Quero te desejar um mês abençoado. Que Deus abençoe a sua semana, que este mês seja um mês próspero, de muitas vitórias em o nome de Jesus. E continue ligado aqui conosco, você pode participar deste programa através do nosso WhatsApp, que é o 319-7125-4692. Vou repetir, hein? 319-7125-4692. Você pode mandar aí o seu pedido de oração, o seu pedido de louvor e participar da nossa charada, que já é um sucesso, né, pastor Mauro?
2: Essa charada, toda segunda-feira nós estamos. E hoje tem uma charada, toda segunda é muito fácil, sabe, missionária? Então hoje a gente tem que fazer um pouco mais difícil.
1: É, né? Eu falei semana passada ou retrasada, não sei, eu vou repetir. Eu não acho as charadas fáceis, mas eles falam que é fácil. Né? Eu tenho uma certa dificuldade com essas charadas, viu, pastora?
2: Só os inteligentes que acham difícil.
3: Aí, ó, tá vendo? Então pronto. Então eu tô no meio dos inteligentes, graças a Deus.
1: Exatamente. Eu já posso falar a charada? Ou tá cedo?
2: Não, tá cedo ainda.
1: Calma. Que isso, gente? Já tô ansiosa aqui, porque hoje eu quero.
2: Eu acho que a charada hoje tem pegadinha, hein?
1: Tem pegadinha essa charada hoje. O prêmio é assim, é um prêmio pra você levar pra vida toda.
2: É verdade. Pra vida toda?
1: Especial.
2: Pra
1: vida toda. Oh. É um prêmio, pastor Mauro, pra vida toda.
2: Então é bom.
3: Um prêmio que faz diferença na nossa vida. Oh. É um prêmio transformador, vamos falar assim?
2: Olha isso. Que bênção, hein?
1: Pode transformar tudo.
2: Que
1: então
2: bênção.
1: Vamos começar então com música boa?
3: Música ótima, excelente pra começar a segunda-feira assim, maravilhosa. Começar não, finalizar a segunda-feira assim, maravilhosamente bem.
2: Vamos começar com essa música que é muito bonita, olha só.
3: Vamos ver se o pastor Mauro está sendo revelado ali.
2: Eu gosto muito dessa canção aqui. E às vezes a gente fica pensando, né? Falando. E aí Deus fala com a gente, não é? E a gente não sabe o que Deus está falando com a gente. Mas olha, ouve só essa canção, olha.

0: de você. Que louvor lindo, hein, Pastor Mauro?
1: Bonito, né?
0: Maravilhoso. Eu cuido de você e nós servimos um Deus que cuida, Pastora Carla. E ele verdadeiramente cuida de nós.
2: Ah, isso é maravilhoso.
0: Maravilhoso. E é isso aí, olha. Participe conosco através do nosso WhatsApp. Nós já temos aqui mensagem dos irmãos participando. Todo mundo muito ligado aqui na Melodia Sete Lagoas. Neste programa para abençoar a sua semana. Palavra da oportunidade. 7125-4692. 97125-4692. Este é o nosso WhatsApp para você participar aqui, mandar sua resposta da charada, fazer o seu pedido de oração, de louvor. Participar aqui conosco, que é muito bom ter a sua participação aqui. Siga também a nossa página, né, pastora? Na rede mesmo. Social, no Instagram. Tanto aqui o Instagram da igreja, que é IR, Nova Lianca. E hoje Emanuel postou um vídeo lá muito lindo.
2: Muito especial. Dá tempo do pessoal correr lá pra assistir, não dá?
0: Dá, com certeza. E foi do culto de ontem, que foi maravilhoso.
2: E aí o pessoal fica por dentro de tudo que acontece aqui na Igreja Reviver em Cristo. É só seguir a nossa página lá, não é isso?
0: Com certeza. Você também pode baixar o nosso aplicativo aqui da rádio Melodia 7 lá. Lagoas, olha, 24 horas no ar.
2: Muito louvor para edificar as nossas vidas, que é isso.
0: E louvor bom, viu? Playlist tá maravilhosa, viu, Pastor Mauro?
1: Tá, só música abençoada, né? Tem, a gente tem buscado as músicas para edificar, não é? Acho que a canção, ela tem que falar no mais profundo da alma, daquele que realmente tá ouvindo também.
0: Com certeza. E é isso aí, programa da Igreja Reviver em Cristo. Lembrando, né, que temos culto toda quarta, sexta e domingo às 19 horas e 30 minutos.
2: É isso mesmo. Lembrando que essa programação, a Palavra da Oportunidade, é um programa aqui da Igreja Reviver em Cristo. Isso mesmo, para levar a Palavra de Deus ao seu coração, no conforto aí do seu lar, na sua casa, para você e sua família desfrutarem de um momento com Deus na segunda-feira à noite, aí fazer aquele culto familiar, não é isso? Tem louvor, tem palavra, tem charada. Aí a família ainda pode, Pastor Mauro, descobrir a charada junto, olha aí. Todo mundo quebrando a cabeça junto.
1: Coloca a mente pra funcionar.
2: É muito bom, gente. É muito bom. Então você precisa participar dessa programação, hein? Fica ligadinho. Nós vamos juntos até às 20 horas. Olha, e se você ainda não compartilhou, é hora de compartilhar, gente. Vamos compartilhar aí o link. Compartilha lá no grupo da igreja, no grupo dos amigos, do trabalho, da família. Eu sempre falo, né, Pastor Mauro? No grupo do futebol.
1: Futebol,
2: porque o pessoal
1: compartilha.
2: Isso mesmo.
1: O pessoal não perde.
2: Compartilha aí, porque tem alguém precisando, missionária, ouvir a palavra de Deus, e através desse canal que o Senhor nos proporcionou, podemos levar a palavra de Deus aos corações.
0: E muitos corações, e corações longe daqui.
2: Longe, longe, porque longe daqui. O Pastor Mauro vai mandar abraço aí pro pessoal que tá ligado conosco aí pelo site, não é isso, Pastor Mauro?
1: Isso, pelo nosso site, pelo nosso aplicativo, pessoal de São João de Meriti, lá no Rio de Janeiro, pessoal de Paraupeba, pertinho da gente aqui, abraço pra esse pessoal querido aí, pessoal de Oliveira também, não perde uma programação da Melodia.
2: Sempre ligado conosco, né?
1: Sempre ligado. Pessoal de Angra dos Reis, pessoal de Santa Luzia, também aqui perto da gente. Pessoal lá de Guaxupé, sul de Minas, abraço. Pessoal de Niterói, no Rio. Pessoal de Paranacite, lá no Paraná, ó, Paranacite, olha só, Paranacite. Bonito nome, Paranacite.
2: Diferente, né?
1: É diferente. Abraço pra esse pessoal
2: bom
1: aí.
2: Bom saber que o pessoal tá ligado de perto e de longe.
1: E esse pessoal de Resplendor aqui também em Minas Gerais, pessoal de Columbus nos Estados Unidos, pessoal de São João de Meriti, pessoal de Xerém, alô, pessoal de Xerém no Rio de Janeiro.
2: Sempre
1: alô,
2: ligado.
1: Xerém. Campo dos Goitacazes também no Rio, Visconde do Rio Branco aqui em Minas, pessoal de Cabo Frio também no Rio, pessoal de Niterói, pessoal de São Pedro da Aldeia, pessoal de Casimiro de Abreu no Rio, pessoal de Petrópolis, alô, pessoal da Serra, pessoal de Petrópolis, pessoal de Saquarema, alô, Saquarema, Saquarema é a terra do surf. Pessoal do Resende.
2: Eu não sabia essa parte, eu não sabia.
1: Essa quase.
2: Essa eu não sabia.
1: Saquarema, pessoal. Então tá Visconde do Rio Branco, também aqui em Minas Gerais. Pessoal de Mesquita, também no Rio de Janeiro. Tá ligado aqui, pessoal de Washington, capital, Estados Unidos.
0: Eu falo, é coração de longe e coração de perto. E a palavra da oportunidade alcançando a todos, né? Nós já temos aqui mensagem dos nossos ouvintes também. E você que está aí em todo canto do mundo, pode também mandar sua participação aqui no nosso WhatsApp, que é o 319 7125-4692. Temos aqui, olha, a mensagem da irmã Ângela. Irmã Ângela é uma querida, né, pastora
2: Carla? Tá sempre ligada conosco, toda segunda-feira. Ela é um ouvinte assíduo, não deixa a gente sozinha aqui, não.
0: Assíduo, conectada. Ela diz assim, olha, boa noite, a paz do Senhor para nós, todos os ouvintes. Estou ligadinha aqui, pastor Mauro e pastora Carla e Amém. Missionária Gabriela. Ai, irmã Ângela, Deus abençoe sua
1: vida. Ângela é bênção.
2: Ângela é uma bênção. E a irmã Ângela participa e ela já ganhou com a gente aqui um monte de vezes, né? Então, irmã Ângela, fica ligadinha porque daqui a pouquinho a gente tem aí a nossa charada da noite. Quem sabe a senhora vai ser a ganhadora de novo aí, hein? Então é fica verdade. Ligada aí.
0: Irmã Ângela, quando começa a ganhar, não para.
2: Ela não para não, gente. Aí já viu, né?
0: Temos também aqui, irmã, a mensagem da irmã Sandy conectada aqui, um abraço, viu, irmã Sandy, toda a família que está ligada aqui na Melodia Sete Lagoas. Ela diz: paz do Senhor, eu e a minha casa estamos aqui ligadinhos na palavra da oportunidade, um mês de vitória a todos, amém, irmã Sandy. Gostaria de pedir a música Amigo Espírito Santo. Oh, este louvor é isso, perfeito, hein?
2: Perfeito, maravilhoso, vai estar ali prontinho para a próxima.
1: É da Cassiane, pra tocar. É da Cassiane, não, é da Cassiane.
0: Eu tenho um que é da Cassiane, eu não sei se é esse.
2: Mas ela vai contar pra nós daqui a pouquinho.
0: Conta aí, irmã Sandy, se ele é da Cassiane, tá bom?
2: E aí, lindona, que Deus abençoe grandemente sua vida em nome de Jesus Cristo. Deixar um abraço também, aproveitando a oportunidade aqui, pra nossa irmã Tânia, irmão Mauro, que tá sempre ligadinho com
1: Mauro,
2: nós.
1: Mauro, Maurinho.
2: Ô, Tati, Deus abençoe sua vida.
1: Ei, Tati, abraço. Irmã Tânia tá recuperando.
2: Irmã Tânia tá lá em recuperação e o Senhor honrando ela cada dia em nome de Jesus Cristo. Deixar um abraço também muito especial para todos os membros aqui, né, da Igreja Reviver em Cristo, que estão sempre ligados conosco, participando aqui dessa programação abençoada, que Deus abençoe. Ontem, gente, tivemos um culto, uma palavra aqui, pastor Mauro, que eu vou contar para o senhor uma história, viu? Ô, maravilha! Eu não sei dizer para você, pessoal, que está em casa, se a igreja subiu ou se o céu desceu, mas a glória de Deus desceu. Encheu este lugar.
1: Verdade.
0: Foi bom demais. É de Cassiane, viu, pastor Mauro? Ah, tá.
2: Foi maravilhoso o trabalho aqui ontem, gente. Vocês precisam vir aqui. Você que é de Sete Lagoas, Redondeza, olha, culto quarta, sexta e domingo, a partir das 19h30, na Rua Itaberaba, 618, São Francisco. É muito fácil.
0: É muito fácil. E o próximo culto é quarta-feira. Então, quarta-feira, teremos culto aqui de muita adoração, para adorarmos ao nosso Deus, porque somente Ele é digno.
2: É verdade.
0: Temos aqui também participação da Ana Clara, né? Essa aqui é a Ana Clara mesmo,
2: é
0: né?
2: Isso mesmo.
0: E ela diz: boa noite, a paz do Senhor, programa lindo e abençoado. Muito obrigada, Ana Clara, pela sua audiência. É muito interessante, pastora, que depois, né, de um dia longo de trabalho, uma segunda-feira exaustiva, porque segunda-feira não é um dia muito fácil, né?
2: Não é um dia muito
0: fácil.
2: Então
0: é um dia de encarar a semana, literalmente
1: começar.
0: Encarar a semana.
2: É.
0: Não tem pra onde correr. Então, depois de uma segunda-feira de muito trabalho, você pode chegar em casa aí e ouvir este programa, ouvir a palavra de Deus, a palavra da oportunidade, é muito bom.
2: É verdade. E às vezes, pastor Mauro, no decorrer do dia, a correria, como a missionária disse, não deu tempo de você fazer o seu devocional, vamos fazer junto
0: juntos
2: aqui com a gente, né?
0: Exatamente.
2: Isso, meditando na palavra. Já separa aí a sua Bíblia, o seu papel, sua caneta, porque você não vai poder mexer no celular agora, né?
1: E é tão bom, né, ouvir o programa da palavra da oportunidade, que você pode ouvir deitado, sentado, jantando.
0: Fazendo janta,
1: olha só. Não é?
2: É isso mesmo.
1: Que maravilha.
2: E eu quero deixar um abraço também pro meu esposo, lindo, abençoado, cheio de Deus, que tá lá em Belo Horizonte agora. Que Deus abençoe sua vida, meu amor, que traga você em paz e em segurança nessa estrada, em nome do Senhor Jesus Cristo. E para todos os ouvintes também lá da Oligom, o pessoal da Oligom,
1: abraço, tá
2: sempre
1: pessoal querido
2: ligado
1: aí
2: com a gente, né?
0: O, que alegria.
2: Aquele menino lá, o goleiro, como é que chama?
1: O Wesley. O Wesley tá lá, o Paulo Suabel, César, o PC.
2: Suabel também, que fica sempre ligado com a gente,
1: Eduardo,
2: aí. Que Deus abençoe grandemente esse pessoal, em nome de Jesus. Patrícia, pessoal que tá sempre ligado, passou conectado, Claudinei,
1: acende,
2: aí na Melodia.
1: Passou, Claudinei, acenda os faróis. Tem, na rodovia tem que acender os faróis.
0: Não
1: aí.
0: É? É verdade. Já podemos, então, falar a charada agora?
1: Pode.
2: Vamos lá, hein?
0: Eu tô
2: Mas
0: ansiosa,
2: conta,
0: né,
2: pro pessoal também, primeiro, qual que é o prêmio destas... Ah, embora que, né, o prêmio maravilhoso. maravilhoso, gente.
0: Esse aqui, eu sei que já teve muitos prêmios bons aqui, né? Já teve da cantina da irmã Luciene, né? Lá do churrasco.
2: Maravilhoso. Nossa, o pessoal tá pedindo até bis.
0: Brilhou, tá? camisa, muito estilosa.
1: Massagem.
0: Arte porcelanato, massagem.
2: Espaço terapêutico Alexandre Marques.
1: Açaí.
0: Açaí. Então, assim, já teve de
1: tudo. Lava jato.
0: Lava jato. Mas este prêmio
1: aqui... Edinei nos abençoou muito também com as camisas.
0: É, com isso certeza. Aí. Este prêmio aqui, como nós dizemos.
1: Ah, teve
0: aqui,
1: joias.
0: Joias, semijoias.
2: Lá da semijoia e misericórdia. Nós
0: tivemos semijoias de altíssima qualidade,
2: tá? É verdade.
0: Mas este prêmio aqui, como nós dizemos, ele pode mudar a sua vida.
2: Mudar a sua história.
0: Oh. É, pode mudar a sua história. E é o que? O prêmio? Uma Bíblia. É ansiosa, não.
2: Nossa,
0: dá nem tempo.
2: Ela é muito apressada, ela nem faz um mistério.
0: Uma Bíblia sagrada, uma Bíblia. Ah, mas eu já tenho Bíblia. Mas às vezes a sua Bíblia é daquela bem grande. Não dá pra colocar dentro de uma bolsa,
2: é
0: por exemplo.
2: Essa aqui você vai poder carregar pra todo lado.
0: Exatamente. Meu marido ganhou. João Marcos
2: merece
0: já ganhou.
2: Palmas, hein?
0: Uma Bíblia dessa e eu uso para levar para o trabalho. Ele usa para levar para o trabalho, porque cabe dentro da bolsa, pastor Mauro.
1: Pois é, eu tô precisando de uma Bíblia aí. A minha já tá.
0: Pois é, aí, ó. Já,
2: eu sinto informar o senhor, mas. Eu sinto te informar, mas eu acho que vai ser hoje, não.
0: Vamos
2: eu
0: ver.
2: Vou deixar o senhor de folga um dia e nós vamos sortear uma Bíblia. Você vai mandar mensagem. A resposta da charada.
1: Não, vou ter que ter muita folga, porque.
0: É verdade. Então vamos à charada, então, dessa segunda-feira, para começar o mês. É uma charada, assim, para começar o mês mesmo.
2: É verdade, gente.
0: Com tudo.
2: Tá fácil demais.
0: Tá fácil, né?
2: Uhum.
0: Vamos lá, hein, ó. Presta bem atenção. Oprimido éramos, morto eu estava, e lançado fui na sepultura, mas pelos ossos revivi. Quem sou? Gente, é difícil demais.
2: Oh, mas é bom, só porque faz a gente queimar a moringa, gente. Não tem jeito.
3: Isso é muito fácil mesmo? É só um mais difícil.
2: Ah, isso tá muito fácil. Faz uma mais difícil, então.
0: Nossa.
3: É fácil mesmo? Faz só outra mais difícil.
2: Não, vou repetir, gente, eu acho que não tem mais difícil, não. Acho que não, essa aqui essa tá aqui... superando.
0: Vou repetir. Oprimido éramos. Morto eu estava. E lançado fui na sepultura.
1: Não vai na primeira resposta, não. Cuidado.
2: É, vamos pensar, hein?
1: Tô dando uma dica aí, hein? Não vá na primeira resposta.
2: Deu pra todo mundo anotar aí? Conta pra gente aí, hein?
0: Mas pelos ossos revivi. Quem sou? Agora eu vou falar assim, de uma vez, tá?
2: Então
0: de uma
2: tá,
0: vez.
2: Beleza.
0: Oprimido éramos. Morto eu estava e lançado fui na sepultura. Mas pelos ossos revivi. Quem sou? Ah, gente, sinceramente, viu? Quem acertar tá de parabéns. Quem
2: assim,
0: acertar tá de parabéns mesmo.
2: É mais ou menos, né? É mais ou menos. Hoje eu gostei. O pastor foi bem criativo, né? Que eu até mandei pra ele uma carinha
0: foi
2: rindo
0: bem
2: aqui.
0: Bem criativo mesmo. Tá difícil, mas difícil mesmo essa aqui.
2: Aí.
0: E nós temos mais participação aqui, olha. É, presbítero João Marcos participando aqui conosco, meu digníssimo esposo.
2: Isso aí.
0: Boa noite, a paz do Senhor Jesus, povo de Deus. Acabei de chegar agora e já estou ligado aqui, hein? É isso aí, João Marcos. Continue ligando, que daqui a pouco tem uma palavra abençoada.
2: Em
0: maravilhosa.
2: Nome de Jesus.
0: Temos também aqui a irmã Júnia participando conosco. Um abraço, irmã Júnia.
2: Oi, lindona.
1: Júnia ganhou semana passada,
2: hein? É verdade, Júnia já saiu com dela garantida aqui ontem.
0: Querendo ganhar de novo.
2: Pode ir lá, pessoal, no Instagram, que tem a fotinha dela lá, hein?
0: Ela diz assim, ótima noite a todos, irmãos Melodia. A paz do Senhor. Estamos ligadinhos também nessa programação abençoada. Que Deus continue abençoando com essa palavra da oportunidade. Que o Senhor venha falar com cada um de nós.
2: Ó, que maravilha, irmã inspirada pelo Espírito Santo aí. Ó.
0: Continue.
2: Ô, Júnia, que Deus abençoe linda a sua vida. Júnia, que tá lá agora, pessoal, lá na pizzaria, né, Graça? Ai, que
0: a
2: delícia.
0: Drica, é a Drica? É, nossa, tá pizza boa.
2: Ah, meu Deus. Se você quiser, gente, pode pedir pra gente aqui que a gente manda o um número. Pede aquela pizza maravilhosa.
1: Pastor Claudinei.
2: Pede um
1: pastor
2: número aqui que a gente manda pra você aí.
1: Pastor Claudinei falou.
2: Pizza aí
1: você. Pastor Claudinei falou que vai pagar um rodízio pra
2: diz
1: nós.
2: Diz que aí. Vai, né? Nós estamos só esperando folga. Hoje nós não fomos ainda, porque o pastor agora tá só trabalhando, né? Graças a Deus. O suor do seu rosto, comerás. Então,
0: comerás,
2: amém,
0: glória
2: a Deus.
0: Olha, irmã Daniele também, diaconisa Daniele, participando
2: oi,
0: aqui. Boa noite, a paz do Senhor Jesus. Samuel tá querendo ganhar. Ligadinhos aqui nessa programação abençoada. Samuel, tá fácil então.
2: É. E Samuel é bom de Bíblia, menina. Ele manda umas respostas boas pra gente aí, você tem que ver.
0: João Mar já mandou aqui uma resposta. Será já? Que acertou? Não sei, viu? Oh, pode
2: será,
0: ser.
2: Será, hein?
0: Será?
2: Ah, meu Deus.
0: Enquanto os irmãos queimam a cabeça aí, né, com essa charada, vamos ouvir mais louvor? O louvor da irmã Sandy, né?
2: Mas fala aí pro pessoal Sandy. Mais uma vez aí a charada, só pro pessoal guardar aí essa charada. Isso. E colocar ela aí pra queimar os neurônios.
0: Fica com essa aí, ó.
2: Pra
0: olha.
2: Queimar os neurônios.
0: A charada da noite é... Você acertando, você vai concorrer a uma Bíblia linda para você levar para onde você for. Oprimido éramos, morto eu estava e lançado fui na sepultura, mas pelos ossos revivi. Quem sou? Nossa, então, Deus, vamos ouvir.
2: Vamos ouvir um louvor para acalmar nosso coração.
0: Um pouco.
2: Pedido aí da nossa irmã lindona Sandy. Então ouça conosco este lindo louvor.

0: Que louvor maravilhoso, amigo Espírito Santo, pastora Carla.
1: Esse louvor é tremendo, né? Fala aos nossos corações. Que outra palavra se faz necessária para te descrever? Ah,
0: não,
1: meu Deus,
0: tu é santo.
1: Jesus é lindo.
0: Jesus é lindo. E neste programa maravilhoso, agora 7 horas e 41 minutos. 7 horas e 41 minutos. O tempo está passando muito rápido. E nós temos assim muitas participações.
1: Ai,
0: aqui.
1: Que maravilha, adoro ouvir isso.
0: Muito feliz. O irmão Moisés já mandou aqui também o seu palpite para charada.
1: Será? Vamos
0: será?
1: Mandar aí uma carinha para ele aí. Vamos dizer se ele acertou ou se não acertou, hein?
0: Um abraço, viu, Moisés? Que Deus abençoe. Muito obrigado pela audiência. Presbítero João Marcos também já mandou aqui o seu palpite.
1: Que isso, varão da Bíblia.
0: Pois é. Pastor Claudinei também participando conosco diretamente de Belo Horizonte.
1: Diretamente de Belo Horizonte.
0: Participando aqui, diz: boa noite, meus irmãos abençoados. Deus abençoe vocês e toda a audiência. Um abraço para o Flavinho, que está apanhando do armário.
1: Flavinho, não, monta esse armário, pelo
2: Flavinho.
1: Amor de Deus. Nós, vocês vêm embora, porque Jesus, não dá, não. Eu tô com saudade do meu esposo, meu filho.
0: Segunda-feira ainda.
2: Apanhado do armário, hein?
0: Segundona, e já, a semana nem começou e eu já tô apanhando desse armário.
2: Vai chegar sexta-feira.
1: Ô, gente, eu vou plagiar meu esposo, eu imaginando Flavinho apanhando o armário. Nossa, o armário pulando em cima dele.
0: Segunda-feira, não, Flávio. Firma o toco aí, Flávio. Porque a semana é longa, né?
2: Firma o toco, não. Firma o toco, não. Firma o armário.
0: Firma o armário. Firma o armário.
1: Ele fica de pé.
2: Firma o armário.
0: Firma o armário. Temos aqui, olha, a participação da irmã Ângela. Irmã Ângela manda uma meditação aqui pra nós nessa noite.
1: Que maravilha.
0: Que está em Salmos, número de Salmos 49, né? No versículo 1 diz assim: ouve isto, vós todos os povos, inclinai os ouvidos, todos os moradores do mundo, quer humildes, quer grandes, tanto ricos como pobres. A minha boca falará da sabedoria, e a meditação do meu coração será de entendimento. Aqueles que confiam na sua fazenda e se gloriam na multidão das suas riquezas, nenhum deles, de modo algum, pode remir a seu irmão ou dar a Deus o resgate dele.
1: Maravilha.
0: Maravilhoso.
1: Nossa, Deus abençoe sua vida, irmã. Glória a Deus.
0: Com certeza. Muito obrigado pela essa meditação e também pela participação, viu, irmã Ângela? Temos áudio aqui do Samuel também. Samuel mandou áudio aí, né, pastor Mal?
1: Então vamos ouvir o áudio do Samuel aí, gente.
2: Agora aí, ó.
3: Boa noite, Pai do Senhor. Tô aqui ligadinho. Gostaria de pedir um louvor. É, morada, é tudo sobre você.
1: Ah, que maravilha. Boa noite, lindão. Que Deus abençoe sua vida. Louvor maravilhoso de morada, né?
0: Que gracinha.
1: Tudo sobre você.
0: E é
1: nada sobre nós, né?
0: Nunca foi sobre nós.
1: Nunca foi sobre nós.
0: O irmão Jesus também participando aqui. Boa noite, a paz do Senhor. Penso que o nome do personagem é...
1: Será?
0: O pastor até pregou sobre essa passagem domingo atrasado.
1: Farão ligado no mistério?
0: Será, gente?
2: Foi
0: será?
2: Mesmo.
1: Não, gente, agora eu vou dizer pra vocês. Agora eu vou dizer pra você, ô pastor Mauro, ficou fácil demais pro povo agora?
2: Ah, é. Nossa,
1: não,
2: Deus.
1: Então vamos,
2: depois eu falo o que eu ia falar.
0: Então eu vou aqui repetir a charada pra você que tá chegando agora ou que ainda não entendeu a charada. Dá tempo de você descobrir aí essa charada.
2: O pastor não falou. Depois vou falar com o irmão Jesus um pouco, mas depois eu falo.
0: Tá bom. Então olha aqui, olha.
2: Ou vontade de falar.
0: E a charada é: oprimido éramos, morto eu estava e lançado fui na sepultura, mas pelos ossos revivi. Eu vou falar, eu tô apanhando mais essa charada do que Flavinho pro armário.
1: É verdade?
0: Com certeza, porque eu já repeti ela aqui, ó, muitas vezes e ainda não sei.
1: Ah, então Flavinho, tem alguém perdendo pra você
4: fácil
1: aqui.
4: Fácil mesmo? Faça outra mais difícil.
1: Faça outra mais difícil, gente. Essa tá muito fácil, muito fácil. Ainda mais depois dessa dica do irmão Jesus aí, pronto, acabou.
4: Mais difícil.
0: A diaconisa Daniela também tá participando aqui aqui já mandou a resposta dela também. Será? Até a passagem bíblica.
1: Ela mandou?
0: Então o pessoal tá mandando até a passagem bíblica.
1: Não, tá vendo? Tu falando com você que o pessoal tá inspirado?
2: Tá, será que esse pessoal tá certo não, mesmo, hein?
0: Uai, sei não, uai, não sei. Eu literalmente sei não sei mesmo. Porque eu não sei. Vamos ouvir então aí o pedido do louvor do Samuel?
1: É isso aí. Daqui a pouquinho nós voltamos com a palavra da oportunidade. Enquanto isso, você manda aí a sua mensagem pra gente e participa aqui da nossa programação. É 3 minutinhos, 2 palitos e voltamos rapidinho.
2: Vamos ouvir então, Morada, tudo sobre você. Tudo sobre ele, né?
1: Sempre.

0: Então me tira o medo, que me faz dizer o quê? Moisés, suba em meu lugar, pastor.
1: É verdade, o verdadeiro amor lança fora todo medo.
0: Com certeza, louvor maravilhoso, pedido aqui do nosso irmão Samuel.
1: Que Deus abençoe sua vida, em nome de Jesus.
0: Muito obrigado pela participação, Samuel. E todos vocês que estão ligados e conectados aqui neste programa, que tá bom demais,
1: bom,
0: tá maravilhoso.
1: Demais da conta.
0: Ó, a irmã Ângela também mandou aqui, gente, a resposta dela com explicação.
1: Não, que maravilha, tá?
0: Mandou, ó, ela mandou a resposta dela com a resposta, a explicação, a passagem bíblica, tudo.
1: Pronto, irmã, que isso, hein, cheia de Deus.
0: Com certeza.
1: É isso.
0: Vamos
1: aí.
0: Agora, gente, este programa, né, o programa Palavra da Oportunidade, que... é literalmente uma palavra de oportunidade para você, para mim, para todos nós.
1: Graças a Deus.
0: Para iniciar essa semana, até o dia é muito propício, até o dia deste programa é muito bom, porque não existe forma melhor de iniciar a semana do que assim, com a palavra da oportunidade. Então eu te convido nessa hora, se existe forma melhor de iniciar a semana do que assim, com a palavra da oportunidade. Então eu te convido.

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Eu dizia que para alguém esses dias que a verdade ela é libertadora e a verdade é a palavra do Senhor em nossas vidas. Quando a gente está vivendo um cenário, pastor, missionária, a gente está vivendo um cenário de muita opressão em nossas vidas e vem a verdade, não dá aquela sensação de alívio, de paz, de tranquilidade? É sobre isso, a verdade liberta, como está registrado lá no Evangelho de João, né? Então, que nós possamos cada dia mais meditar dia e noite na palavra do Senhor. E a palavra que eu gostaria de compartilhar com você hoje está registrada no Evangelho segundo escreveu Lucas, no capítulo 19. E a palavra diz assim, uma palavra muito, muito conhecida, que nós falamos ela de cor, igual o diácono Rodrigo Mendes, e cantamos ela também, né? Falamos sobre ela, cantamos sobre ela, recitamos ela, porque é muito conhecida. Diz assim a palavra do Senhor: e tendo Jesus entrado em Jericó, ia passando, e eis que havia ali um homem chamado Zaqueu, e era este um chefe dos publicanos e era rico. E procurava ver quem era Jesus. Preste bem atenção, olha, ele procurava ver quem era Jesus e não podia por causa da multidão, pois era de pequena estatura. E correndo adiante, subiu a uma figueira brava para o ver, porque havia de passar por ali. E quando Jesus chegou àquele lugar, olhando para cima, viu e disse-lhe: Zaqueu, desce depressa, porque hoje me convém pousar em sua casa. E apressando-se, desceu e recebeu com júbilo. E vendo todos isso, murmuravam, dizendo que entrara para ser hóspede de um pecador. E levantando-se, Zaqueu disse... Zaqueu disse ao Senhor: Senhor, eis que eu dou aos pobres metade dos meus bens, e se alguma coisa tenho defraudado alguém, o restituo quadruplicado. E disse Jesus: hoje veio a salvação a esta casa, pois também este é filho de Abraão, porque o Filho do Homem veio para buscar e salvar o que se havia perdido. Hoje nós levantamos uma tarde de clamor no grupo da igreja aqui, Reviver em Cristo, e logo quando eu terminei de orar, o Senhor me trouxe essa palavra ao coração sobre Zaqueu. E eu queria compartilhar com você o que o Senhor tem para falar aos nossos corações, assim como o Senhor falou no meu coração. E quando eu iniciei a leitura dessa passagem, a gente entende que Zaqueu, ele queria ver quem era Jesus. E certamente ele só o conhecia, missionária, por fama, por ouvir o que já havia talvez visto falar sobre Jesus, sobre os feitos de Jesus. E isso foi suficiente para despertar em Zaqueu o desejo de ver Jesus. Mas o que Zaqueu jamais podia imaginar é que esse encontro mudaria totalmente sua vida. Vamos começar por aí, onde nós entendemos que Zaqueu, ele não sabia quem era. Ele talvez conhecia Jesus somente pela fama, por aquele que ele já ouvia ter visto falar sobre Jesus. Talvez sobre cura, talvez sobre libertação, talvez sobre multiplicação, não sei. Mas ele certamente já havia ouvido falar de Jesus. Mas o que Zaqueu não podia imaginar é que este encontro transformaria totalmente sua vida. Primeira coisa, nós precisamos viver encontros com Jesus que mude e transforme a nossa vida. Que mude ciclos em nossa vida. Que mude estágios em nossa vida. Talvez Zaqueu, pastor Mauro, desconhecia a si próprio. Quantos de nós, a palavra diz assim lá em Provérbios ou Salmos, eu não me recordo muito bem, que enganoso é o coração do homem. Ou seja, o próprio homem, ele não conhece o seu coração em sua totalidade.
Talvez Zaqueu desconhecia a si próprio e o que existia dentro dele. Mas Zaqueu não imagina que é aquele encontro que revelaria sua verdadeira essência. Talvez naquele tempo, quando Zaqueu tenha curiosidade,

0: Zaqueu era conhecido porque ele era um homem rico, um chefe dos publicanos, cobrador de impostos, e talvez nem era bem visto pela sua profissão, às vezes julgado pelo que fazia, e talvez ele mesmo não sabia o que existia dentro dele. Talvez o que está precisando hoje é você conhecer o que está dentro de você. Eu iniciei dizendo que a verdade, ela liberta. E quando nós conhecemos verdadeiramente o que tem, o que existe dentro de nós, o que nós somos, isso já é mais que meio caminho andado para uma mudança e uma transformação na nossa vida, naquilo que nós precisamos mudar, naquilo que nós precisamos ser transformados. Nós precisamos olhar para dentro de nós e examinar a nós mesmos, conhecer a nós mesmos. E a forma que nós temos de nos conhecer em nossa, não posso dizer na nossa totalidade, porque seria impossível, mas de conhecer a nós mesmos dentro de nós é através do Espírito Santo de Deus. Convidando o Espírito Santo de Deus para a nossa vida, abrindo, dando espaço para que Ele possa revelar-se a nós verdadeiramente. A Bíblia diz que Zaqueu, ele se esforça para ver Jesus, mas ele não só viu Jesus, como também conheceu, e eu posso dizer assim, sem medo de ser feliz, que ele se apaixona por Jesus. Sabe por quê? Porque aquele que tem um verdadeiro encontro, que conhece verdadeiramente Jesus, ele se apaixona. É impossível não se apaixonar por Jesus. Porque ele é lindo, é como nós dissemos aqui hoje já. Jesus é maravilhoso, ele é tudo em nós. Não é nada sobre nós, é sobre este louvor que nós ouvimos. É tudo sobre ele, sobre a sua grandeza, sobre o seu poder. Eu posso imaginar o sorriso nos lábios de Zaqueu, ou o susto e o disparar do seu coração quando Jesus convida ele a descer daquela árvore. Talvez seja a última coisa que ele esperaria. Porque o que ele esperava era subir ali para ver quem era Jesus. Afinal de contas, talvez a sua fama já se espalhara pela terra. Todos já viam falar de Jesus, os feitos de Jesus, como nós ouvimos e como nós temos em nossas mãos a palavra de Deus, que nos mostra tamanha grandeza, poder e soberania. Porque ele não mudou, ele continua sendo o mesmo. Ele é o Deus que entra na sua casa, ele é o Deus que entra na sua vida, ele é o Deus que esquadrinha e conhece teu coração. Olha, de Jesus nós não precisamos esconder nada. Não precisamos, porque dele não se esconde, ele conhece o nosso coração, a nossa vida. Certamente ele conhecia já o coração de Zaqueu. Não tem como conhecer Jesus e não se apaixonar por ele, e não amar a ele. E muito além disso, Zaqueu foi surpreendido por Jesus, como eu disse. O coração dele deve ter acelerado, missionário. Peraí, eu subi aqui só para ver quem era, e ele se dirigiu para mim. A Bíblia diz que ele convida Zaqueu a descer daquela árvore. O próprio Deus, o próprio Jesus, decidiu pousar na casa de Zaqueu. Não foi o convite de Zaqueu, até porque Zaqueu estava em cima de uma árvore querendo só ver. Ele não imaginava, como eu disse no início aqui dessa palavra, que ele jamais poderia imaginar que este encontro mudaria totalmente a sua vida. Se fosse hoje, a gente ia falar assim, ele foi um homem de sorte, viu? E deu sorte, mas Jesus viu ele lá sobre aquela árvore, convidou ele, um homem pecador, como todos estavam ali, porque logo ainda sem conhecer Zaqueu, sem Zaqueu conhecer ele, vendo ele desce daquela árvore com alegria para recebê-lo em sua casa. Olha, imagine eu e você, o privilégio que nós temos de dobrar o nosso joelho em casa e receber Jesus na nossa casa. De ter um diálogo, não um monólogo, só eu falando para Jesus, não. Eu querer dobrar os meus joelhos dentro de casa, falar com Jesus e ouvir Jesus falando comigo. Jesus falando com você. Eu queria trazer para você nessa noite, convide Jesus para sua casa, para sua vida. Convida Jesus para o seu coração hoje. É como eu disse, Zaqueu talvez não conhecia a essência que existia dentro dele. Ele passou a entender aquilo quando realmente ele ouviu Jesus. E é muito tremendo, porque Deus, ele é maravilhoso. Porque naquele momento, missionária, todos começaram a murmurar. Como pode Jesus entrar lá, né, no versículo 7, para ser hóspede de um homem pecador? Mas Jesus, Zaqueu naquele momento, ele ignorava completamente o que aqueles que estavam ali diziam, ou que murmuravam, e que diziam, né, criticando e dizendo como que podia Jesus entrar na casa de um pecador. Graças a Deus que o Senhor não veio para os perfeitos. Graças a Deus que o Senhor Jesus não veio para os sãos. Ele veio para mim e para você, que somos falhos, pecadores, que precisamos, somos carentes da sua misericórdia, que precisamos da sua graça todos os dias na nossa vida. Ele veio para mim, ele veio para você, como ele esteve para Zaqueu naquele dia, naquele lugar. É como se Zaqueu cantasse: nessa noite feliz, nesse santo lugar, eu marquei um encontro com Deus. E ali ele encontrou Jesus.
1: Perfeito.
0: E sabe o que Jesus diz para nós hoje? Eu vim para você. Eu vim para sua casa. Eu vim para sua família. Que você possa receber essa presença gloriosa de Jesus hoje na sua casa. E que essa presença seja transformadora, que essa presença seja libertadora, que essa presença traga paz para dentro da tua casa, traga harmonia para dentro da tua casa, traga alegria, aquela alegria que já não existe mais, que o Senhor Jesus possa levar para sua casa hoje, através de você. Eu e você temos que nos alegrar perante tudo isso, porque muito além de nos ver como pecadores, ele nos vê como filho. O Senhor nos olha com um olhar de amor. E quem é pai sabe do que eu estou dizendo. O pai sempre quer, quem é pai, quem é mãe, sabe que o pai, a mãe, ele sempre quer o melhor para o seu filho. Então imagine nós o que o Senhor tem preparado para as nossas vidas. Que nós possamos verdadeiramente viver este encontro. E que este encontro possa todos os dias, porque nós precisamos viver este encontro todos os dias. Não é só o dia que eu recebi Jesus como único e suficiente Salvador da minha vida, não. É todos os dias eu preciso viver um encontro, porque todos os dias eu preciso de Jesus na minha vida. Eu preciso da presença do Espírito Santo na minha vida. Eu preciso ser envolvida por esse amor. Zaqueu, ele vive o maior encontro da sua vida, e seu modo de viver já não faz sentido para ele. Então, peraí, tudo que eu fazia, eu não quero fazer mais. Eu encontrei a minha salvação. Ele escolhe estabelecer um conserto e usufruir da salvação que Jesus trouxe para a vida dele e para a casa dele. Olha como Jesus é maravilhoso. Se você recebe Jesus, se você estabelece um relacionamento com Jesus, você pode usufruir de tudo aquilo que o Senhor tem para a sua vida. Escolha você hoje também receber Jesus na sua vida. Pastora, mas eu já aceitei Jesus, levantei minha mão, fui lá na frente, já sou batizado. Receba Jesus na sua vida todos os dias e comece a desfrutar dos benefícios que Jesus quer te entregar. Todos os dias. Todos os dias Jesus tem algo novo para a nossa vida. Todos os dias Jesus tem algo especial. Se não existe, ele traz a existência. Eu estou com isso muito guardado no meu coração nos últimos dias. Ele nos ama de uma forma tão tremenda que ele traz a existência aquilo que ainda não existe, pelo seu grande e maravilhoso amor. Que hoje nós possamos decidir abrir mão de tudo e qualquer coisa, de tudo aquilo que possa nos afastar de Jesus, só para amar Ele, só para ouvir Ele, só para tocar Ele com a nossa fé, com a nossa oração. Decida hoje abrir mão do erro, abrir mão da bebida, abrir mão da pornografia, dos escândalos, de tudo e qualquer coisa que possa corromper os seus princípios. Nós temos que abrir o nosso coração. Diga para o Senhor: Senhor, eu decido abrir para Ti meu coração, pois eu sei que o melhor de todas as coisas que eu posso ter, o Senhor é o melhor na minha vida. O Senhor, missionária Graziele, é o melhor na nossa vida.
1: É o melhor. E é muito... Enquanto a senhora ministra, né, o Espírito Santo, ele vai revelando a palavra dele no nosso coração. Zaqueu, talvez ele achou que ficaria limitado ali em apenas ouvir falar de Jesus.
0: Ou somente ver Jesus.
1: Exatamente. Então, existe um processo no encontro de Zaqueu com Jesus.
0: Exatamente.
1: Primeiro, Zaqueu, Jesus se manifesta a Zaqueu pelo que os outros falavam. Ele ouviu falar de Jesus. Depois, Jesus se manifesta a Mateus como a Zaqueu, como quem convida ele para descer.
0: Exatamente.
1: Depois, Jesus se manifesta a Zaqueu como quem vai visitar a casa dele.
0: Como quem quer um relacionamento com Zaqueu.
1: E aí, depois, Jesus se manifesta a Zaqueu como quem visita o coração de Zaqueu. Porque depois daquele encontro, talvez Zaqueu pensava assim: olha, ele veio na minha casa. Talvez Zaqueu pensava: pronto, eu vi ele. Pronto, agora ele me convidou para descer, para chegar mais perto dele. Porque Zaqueu estava ouvindo da árvore. Então Jesus fala: olha, vem para mais perto, desce daí. Zaqueu estava vendo de longe e Jesus convida ele para perto. Zaqueu estava vendo ele ali no meio da multidão e Jesus, quando ele vê, Jesus está dentro da casa dele. E depois de estar dentro da casa dele, Jesus visita o coração de Zaqueu, tanto que as atitudes de Zaqueu mudam. Depois deste encontro, as atitudes de Zaqueu mudam. Zaqueu decide restituir tudo aquilo que ele tinha, né, defraudado alguém. Zaqueu, ele decide restituir as pessoas. Então tem mudança de atitude depois do encontro, pastor.
0: E já havia dentro, é como eu disse, já havia essa essência dentro de Zaqueu. Só precisava deste encontro para ele descobrir verdadeiramente. É isso que já existia, já estava lá no coração. Porque quando Zaqueu recebe Jesus, quando Zaqueu abre o coração para entender, para ouvir, não só ver, mas para conhecer Jesus, é como a missionária disse, está escrito: olha, Senhor, eis que eu dou aos pobres metade dos meus bens, e se alguma coisa tenho defraudado alguém, o restituo quadruplicado. Ou seja, já existia uma boa essência, só precisava viver um encontro que era transformador na vida de Zaqueu.
1: Exatamente.
0: Já existe aí dentro de você, olha, já está aí dentro de você. Só precisa você viver esse encontro com Jesus, esse encontro que coloca para fora quem verdadeiramente você é. As suas qualidades. Abra o seu coração para Jesus hoje.
1: E o próximo passo, pastora, é Jesus transformar a sua história. Porque foi o que aconteceu com Zaqueu.
0: Exatamente. E aí, né, a palavra mesmo diz, e Jesus diz: hoje veio salvação. Sabe por quê? Porque Jesus entendeu que já tinha entrado, penetrado no coração de Zaqueu a palavra.
2: Eu acho que, pastora, missionária, de tudo isso também, eu acho que, para mim, né, eu entendo que o momento chave de Zaqueu foi quando ele desceu da árvore, ele aceitou a palavra de Jesus. Se a gente trazer para o ditado popular, é aquele que não fica em cima do muro, não é?
0: É verdade.
2: Aquele que realmente decide. Porque às vezes as pessoas, Jesus tem chamado, mas as pessoas estão em cima da árvore, ou seja, em cima do muro, não vai para um lado nem para o outro, não querem descer, não querem aceitar, não querem ouvir, não querem deixar Jesus transformar. E Zaqueu deixou Jesus transformar a vida dele. Quando ele ouve, ele desce, né? Ele toma uma decisão de ir até Jesus. E nós temos que tomar essa decisão. Quando nós ouvirmos o Senhor falar conosco, nós temos que ficar em cima não é? Do muro, eu não sei para onde que eu vou, se eu vou para cá, se eu vou para lá, não é? E aí, às vezes, a gente está perdendo tantas oportunidades da nossa vida por isso. Então, essa decisão é muito importante quando nós ouvimos Jesus.
0: É verdade. E a Bíblia diz, pastor Mauro, que ele desce apressadamente.
2: Exatamente.
0: Peraí, Jesus me chamou, deixa eu ir lá ver. Tem alguma coisa. Eu vou viver alguma coisa. Quando Jesus te chamar, olha, não pense duas vezes. Abra logo seu coração, abra logo a sua casa, abra logo a sua vida para Jesus. Deixa Jesus trazer a transformação, deixa Jesus trazer a salvação para dentro da tua casa. Talvez seu filho, talvez seu esposo, talvez sua esposa hoje precisa viver algo. E esse Jesus, ele entra na tua casa para mudar o curso da história.
1: Perfeito, pastora. E sabe o que é muito interessante? E toda hora eu falo isso. É que o Zaqueu que subiu a árvore não foi o mesmo Zaqueu que depois... O mesmo Zaqueu que foi visitado por Jesus.
0: Não mesmo, não mesmo.
1: Então, o que nós precisamos sempre ter no nosso coração, o que o Espírito Santo revela ao meu coração, é que não dá para eu ter Jesus na minha casa, ter Jesus no meu coração e viver como quem só viu de longe.
2: Sim.
1: Porque a aproximação muda a atitude. A aproximação com Jesus muda relacionamentos, muda posicionamentos. Não dá para eu falar que eu vi, que eu vivi, que eu tenho um relacionamento com Deus, que eu tenho Jesus na minha casa, que eu tenho Jesus no meu coração e ter atitudes como quem só viu de longe.
0: Verdade.
1: Só viu de cima da árvore.
0: Por isso que conhecer nos faz aproximar de Jesus.
1: Exatamente.
0: Quanto mais nós conhecemos a Jesus, mais nós o amamos.
1: Então tem que ter mudança.
2: E essa passagem de Zaqueu, ela é tão tremenda porque aí ela só não vai nos revelando, né? Se a gente ficar aqui a noite toda, nós vamos falando de tudo isso que foi feito, né? É através de uma passagem, através de um homem subir em uma árvore. É o que Jesus pode fazer, missionária, pastora. O homem subiu numa árvore, é o que Jesus fez na vida dele. Olha só. E se a gente olha, a gente entende, né? A transformação, a mudança, ele é uma nova pessoa, ele restitui, ele, né, devolve o que ele tinha roubado daquelas pessoas. Não é? Ele aceita Jesus, a vida dele transforma, a vida da família dele transforma, as pessoas que estavam ao redor dele é transformado também. É isso que Jesus faz.
0: Ele vira testemunho de
2: Jesus. Aí, olha.
0: E as Jesus pessoas que conheciam Zaqueu já nem o reconhecem mais, tamanha isso. Mudança que houve na vida dele.
1: E Jesus sempre tem mais para mim, Jesus sempre tem mais para você. Nunca está bom quando se trata em relacionamento com Deus. Quando se trata de relacionamento com Jesus, nós sempre podemos nos aproximar um pouco mais.
0: É verdade.
1: Assim como Zaqueu, ele foi se aproximando, tanto que quando, às vezes ele pensava assim, pronto, agora Jesus veio na minha casa. Jesus foi ainda mais perto, Jesus entrou dentro da alma de Zaqueu.
2: Olha a história, tá vendo a história indo, né? De um Isso. homem da árvore indo, olha, você vê, tá vendo? Só vai fluindo, só vai fluindo.
1: Então deixa Jesus te transformar, deixa Jesus entrar de tal forma que muda suas atitudes, você não vai controlar mais. Quando Zaqueu assustou, quando Zaqueu pensa que não,
0: Estava devolvendo
1: quatro vezes.
0: Chama
1: mais.
0: Chama fulano lá para mim, meu Deus, será que Zaqueu vai cobrar? Não, eu estou te restituindo.
1: Exatamente.
0: Na verdade, né, o Deus poderoso.
2: E ele não perdeu, ele ganhou, né? Ele não perdeu, ele não, ganhou.
1: Ele ganhou, com certeza. Palavra perfeita, pastora.
0: Amém.
1: Palavra maravilhosa. E se a gente não frear, não?
0: A gente fica até
2: nós vamos até meia-noite ou mais.
1: Que palavra linda, abençoada. Por isso que eu falo que este programa é realmente o programa Palavra da Oportunidade. Porque como eu aprendi nessa noite, viu, pastor Mauro? Eu aprendi
2: muito. O homem
1: que
2: subiu na árvore, hein? Só pelo homem que subiu na árvore.
1: Só pelo homem que subiu na árvore eu aprendi que sempre dá para aproximar mais um pouco de Jesus. Sempre dá para chegar um pouco mais perto de Jesus. A ponto de quando a gente assustar, ele já tá dentro de nós.
0: É isso aí, que maravilha! Agora 20 horas e 18 minutos e o pessoal participou conosco aqui de verdade, hein? Muito obrigado por sua participação, ficamos muito felizes de saber que você está ligadíssimo conosco. Que essa palavra tenha chegado ao seu encontro, à sua necessidade e tem o pessoal participando aí conosco, não é isso, missionária?
1: Com certeza, irmã Ângela, né? Como eu disse, irmã Ângela mandou aqui toda a explicação, tudo. Muito obrigado pela audiência, viu, irmã Ângela? E ela disse, olha, palavra maravilhosa, que Deus abençoe grandemente a sua vida. Tem irmãos também participando através do grupo da igreja, irmão Charles, né?
0: É isso, irmão Charles, sumiu, hein?
2: Ô, Charles, Deus abençoe, meu irmão.
0: Deus abençoe sua vida, estamos sentindo falta de sua aí na igreja, hein?
1: Exatamente. E já voltou, já apareceu, descobrindo essa charada difícil.
0: Ô, gente, de primeira, hein? Chegando.
1: De primeira, a diaconisa Kelly também participou e acertou aqui conosco. Não podia falar? Ah, falei. Ela acertou.
0: É isso aí. Não, acertou, não tem problema não.
1: Tem muitos irmãos que acertaram aqui essa charada, né? E a charada da noite é: oprimido éramos, morto eu estava e lançado fui na sepultura, mas pelos ossos revivi. Quem sou?
0: Quem sou? E agora encerra as nossas participações. Quem participou aqui vai estar. Quem acertou, né? Quero dizer, consertando. Quem acertou aí a resposta vai estar participando aí desse sorteio abençoado. É isso mesmo. Vai participar conosco aí e concorrer a essa Bíblia maravilhosa. Nós vamos fazer o sorteio agora, mas nós vamos contar primeiro qual que é a resposta, né, Pastor Mauro?
2: Sim, tem que falar aí onde que tá.
0: Ah, conta pra gente aí, Pastor Mauro.
2: Gente, olha só. Bom, repete, por favor, vamos lá, pra esse povo abençoado entender.
1: Oprimido éramos.
2: Oprimido éramos.
1: Morto eu estava e lançado fui na sepultura.
0: Então quer dizer que esse moço aí, ele já estava enterrado, né?
1: Tava morto e foi lançado na sepultura.
0: Enterrado, isso mesmo.
1: Mas pelos ossos revivi. Então aconteceu alguma coisa dentro dessa sepultura.
0: O que, que aconteceu?
1: Que esse homem reviveu, gente.
2: O que aconteceu? O que aconteceu? Onde que está a resposta? Está em 2 Reis 13, né, meu irmão? Olha só, aquele povo, eles eram oprimidos. Aquele povo era oprimido, não é? Tinha o rei da Síria que oprimia aquele povo. O rei Hazael, né? Ele era oprimido. Só que aí, até o pastor Claudio, ele ministrou uma semana retrasada, domingo retrasado, segundo Reis, só que ele falou muito, né, sobre a flecha, a gente jogar a flecha, né, antes, aí logo depois de tudo isso ter acontecido, aquele povo pega um homem, né, que estava morto e joga onde?
1: Na cova de Eliseu.
2: E o que acontece com aquele homem?
1: E ele revive.
2: Então ele revive. Então o que acontece? A charada da noite é aquele homem que foi jogado na cova.
1: Isso, o homem que foi ressuscitado pelos ossos de Eliseu, né?
0: É isso aí.
1: Esse oprimido éramos é o quê? O povo de Israel estava sendo oprimido pelos moabitas.
0: Exatamente.
1: Ali. Morto eu estava e lançado fui na sepultura. Um homem morreu e estava sendo sepultado.
0: É verdade.
1: O velório estava pronto. Mas pelos ossos revivi. Quando jogaram o corpo na sepultura de Eliseu, assim que o corpo tocou nos ossos do profeta, o homem reviveu. E como o pastor Mauro disse, está em 2 Reis, capítulo 13, versículo 20 e 21, que diz assim: morreu Eliseu e o sepultaram. Ora, as tropas dos moabitas invadiam a terra à entrada do ano. E sucedeu que, enterrando eles um homem, eis que viram um bando e lançaram o homem na sepultura de Eliseu. E logo que o homem tocou os ossos de Eliseu, reviveu e se levantou sobre os seus pés.
2: Isso
0: é isso aí.
2: Aí.
0: Então, quem respondeu, hein? Quem respondeu aí, Segunda Reis? Quem respondeu aí, Segunda Reis, capítulo 13, então, aí, verso 20, 21, 22, tá concorrendo com a gente aí ao sorteio dessa Bíblia.
2: Isso aí, aquele povo de Israel era, né, muito oprimido naquela época.
0: É isso aí.
1: Muito oprimido. E parabéns pra vocês que acertaram, viu, gente? Porque não foi
2: maioria,
1: uma charada, né, fácil, não foi mesmo.
2: Pessoas.
0: Hoje foi bom, pessoal. Quase todo mundo acertou.
1: E o povo acertou.
0: É
1: parabéns.
0: Isso aí.
1: Então vamos fazer esse sorteio.
2: Agora.
0: Jesus. Pastor Mal tá ali, ó, com os papeizinhos pro sorteio. Vamos ver quem vai ser o ganhador dessa noite.
1: Vai
0: levar essa linda Bíblia aqui para poder carregar, como disse a missionária Graziele, para todo lugar. Carregar.
1: Exatamente. Vai dar para você ler no horário do seu almoço, no serviço. É uma ótima oportunidade para ler Bíblia. No horário do almoço, no intervalo, né? Se estiver na escola.
0: Esperando a consulta.
1: Exatamente. Leve com você. Tá igual o programa Melodia. É. Onde você for, você pode levar.
0: Está com você.
1: E quem levou essa Bíblia para casa, aliás, quem vai levar essa Bíblia para casa...
0: Ah, meu Deus, que medo.
1: É. Tem tambor aí, não, pastor? Tem que colocar aqueles tamborzinhos assim, sabe? É a Diaconisa Daniele. Parabéns, Diaconisa.
0: Daniela já tá quase pedindo música aí, hein, Diaconisa?
1: Brilho, eu falo, o povo começa aqui, não para mais não,
0: não para,
1: entendeu?
0: Não. Que Deus abençoe grandemente sua vida, em nome de Jesus.
2: Muito obrigada. Mandou de carinho aqui antes também, tal, e acertei.
1: Parabéns, o Diaconisa. De quem vai ser essa Bíblia aí, hein, nessa casa?
0: Vamos ver. Mandar um abraço aí também, missionária, pra Tainara, que tá ligadinha conosco aí também, e colocou até a resposta aqui no grupo da igreja também. Que Deus abençoe a vida dela, Cecília, nossa campeã do jiu-jitsu.
1: Campeã.
0: Aí, que Deus abençoe, né?
1: Campeã,
0: essa
1: com certeza.
0: Essa menina vai longe.
2: Aqui, deixa eu aproveitar a oportunidade da nossa audiência, dos irmãos da igreja Reviver em Cristo, né, principalmente aí, porque a nossa irmã Tânia está dizendo aqui, olha só, preste atenção, tá, meu irmão? Preste atenção. Ela está dizendo assim, boa noite, pastor Mauro, a paz do Senhor Jesus. Passou. Estão usando minha foto de perfil para pedir dinheiro e vendendo ferramentas com preço mais em conta. Não sou eu, ok? Então a nossa irmã Tânia, né, da nossa igreja Viver em Cristo, se porventura alguém pedir dinheiro ou vender ferramenta com preço mais baixo, não é ela, tá ok? Então vamos ficar de olho aí, tá, meu irmão? Importante. Qualquer coisa que acontecer, né, coloca lá no grupo nosso, nos avisa para que nós possamos tomar as providências também. Então, se aparecer uma foto da irmã Tânia pedindo dinheiro ou vendendo ferramenta mais barata, não é ela, tá bom?
1: É isso aí. Deu um golpe no golpe.
0: É verdade.
1: Né? Fazer hora com a cara deles ainda, não, né? A gente já fica esperto já.
0: É verdade.
1: E é isso aí, programa maravilhoso, programa abençoado. Tem mais?
2: Acabou?
0: Não, agora o pastor Mauro vai orar pelos nossos ouvintes.
1: Nós vamos orar.
2: Já acabou?
1: Já passou. Não, e a gente ainda extrapolou um bocado
0: hoje
1: mesmo. É porque tá muito bom. Então
0: muito
1: agora, receba essa oração. É, para finalizar este programa, eu quero agradecer muito, desde já, pela audiência de todos vocês. Programa maravilhoso, abençoado. E saber que você está aí do outro lado ouvindo, só nos impulsiona ainda mais, né, pastora?
0: Com toda certeza.
2: Vamos orar nessa noite. Deus, em nome de Jesus, nós nos colocamos na tua presença, nesta hora, nesta noite. Louvamos o Senhor por essa segunda-feira, por essa oportunidade, pela vida da pastora Carla, missionária Graziele, pelo todos os ouvintes, Pai, que estão aqui perto, estão longe, estão em casa, estão trabalhando, estão no carro. Eu oro em prol do meu irmão, da minha irmã nesta noite, pedindo ao Senhor para que toque sobre a vida deles, que possa repreender todo o mal, jogar por terra tudo que não provém do Senhor. Deus, que nós possamos entender o Senhor a cada dia mais, os teus mistérios, entender o chamado do Senhor sobre as nossas vidas. Oh Deus, toca na vida de cada um para que possa abrir o coração, ouvir a tua palavra e deixar o Senhor penetrar, transformar a vida, para que o Senhor possa entrar em cada família aqui representada nesta noite que nos ouve, em cada lar, em cada trabalho, que sejamos conduzidos e direcionados sempre pelo Senhor. O Senhor tem nos chamado todos os dias, que nós possamos ouvir a tua voz, não ouvir a voz do homem, mas ouvir a voz do Senhor, porque o Senhor é o único que transforma a nossa vida, que tem o poder de mudar, e nós cremos nisso. Eu creio nesta noite na transformação da vida desse homem, desta mulher, da casa dele, do trabalho, da família, da esposa, do marido, dos filhos, ó Senhor. Eu creio numa mudança. Eu creio que nesta noite ele ouviu a tua voz e algo há de acontecer, algo há de ser mudado. Visita ele, visita ela nesta noite. Que a bênção do Senhor que a vitória do Senhor esteja sobre a vida deles e que haja salvação na vida dele, na família dele, que haja salvação sobre as nossas famílias, ó Pai, sobre as nossas vidas. Nós entregamos ao Senhor nesta noite, crendo, ó Deus, em dias melhores, crendo, Senhor, em vida, crendo em saúde, crendo em transformação e crendo na nossa salvação, em nome de Jesus. Beba dessa água, em nome de Jesus.
1: Amém, glória a Deus. Oração para abençoar as nossas vidas e fechar este programa com chave de bênção, com chave de ouro nessa noite. Mais uma vez quero te agradecer por esta audiência, quero te agradecer por você estar aí, olha, juntinho aqui conosco neste programa abençoado, programa Palavra da Oportunidade, Palavra de Deus. Quarta-feira teremos culto, 19 horas e 30 minutos. Se você não mora em Sete Lagoas, mas você pode ficar conectado aí através do site, do aplicativo e cultuar a Deus conosco, que é o mais importante. Obrigada, pastora Carla. Obrigado, pastor Mauro, por este programa abençoado e essa palavra, pastora.
3: Amém. Que Deus abençoe grandemente as nossas vidas. Que Deus abençoe sua vida, missionária, pastor. Que o Senhor possa estar abençoando os nossos ouvintes também e que estes possam viver a transformação e o encontro com Jesus. Que Deus abençoe a sua vida grande em nome do Senhor Jesus Cristo.
2: Amém. Pastora, Deus abençoe a paz. Missionária Graziela, Deus abençoe a paz a todos os irmãos ouvintes da Melodia nessa segunda-feira maravilhosa.
1: É isso aí. Até mais. Até quarta. E segunda-feira tem mais. 19 horas aqui, olha. Programa Palavra da Oportunidade, Palavra de Deus. Uma ótima segunda-feira e um bom descanso pra você.
4: Amém. 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
6: Só quem é escolhido aplaude Jesus o mais forte que você puder. Não deixa descer não, hein? 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

0: ποιο σοκ.
1: Muito obrigado, Jesus, pelo teu amor.
0: Oh, glória a Deus.